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1: Bem-vindos mais uma semana ao Sonoridades. Hoje vamos falar da edição do Festival de Didgeridoo 2026, que decorre de 27 a 30 de agosto. Este festival, que é um evento que celebra a promoção da cultura aborígena australiana, foca as suas atividades no didgeridoo. Aqui a natureza e a música ligam-se fortemente, resultando num ambiente familiar único entre todos os elementos durante o FAT. Traz a oportunidade de participar em diversas atividades que trarão conhecimento nas várias áreas da música, cultura australiana, africana, asiática. São mais de 30 atividades, entre workshops, palestras, concertos. Destaca-se então o didgeridoo, o handpan, a harpa de boca, canto harmónico, dança, percussão, entre muitas outras coisas. Este festival, que é organizado pela APD, Associação Portuguesa de Didgeridoo, é uma associação sem fins lucrativos que trabalha voluntariamente com o objetivo de dar a conhecer a cultura aborígene australiana através da divulgação deste didgeridoo, através deste festival. Não se esqueçam, Festival de Didgeridoo FAT 2026 decorre de 27 a 30 de agosto. Este que é um festival que vai ser na Ribeira do Ruivo, São Totónio, Odmira. Portanto, a não perder.

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vamos então ouvir os projetos de FAT 2026, que decorre de 27 a 30 de agosto. Na quinta-feira, dia 27 de agosto, de Espanha, vamos ter

Vamos então ouvir os projetos de FAT 2026, que decorre de 27 a 30 de agosto. Na quinta-feira, dia 27 de agosto, de Espanha, vamos ter o Manim.

Vamos então ouvir os projetos de FAT 2026, que decorre de 27 a 30 de agosto. Na quinta-feira, dia 27 de agosto, de Portugal, Yamadas.

Vamos então ouvir os projetos de FAT 2026, que decorre de 27 a 30 de agosto. Na quinta-feira, dia 27 de agosto, de Portugal, Yamadas.

Vamos então ouvir os projetos de FAT 2026, que decorre de 27 a 30 de agosto. Na quinta-feira, dia 27 de agosto, de Portugal, Yamadas.

Vamos então ouvir os projetos de FAT 2026, que decorre de 27 a 30 de agosto. Já na sexta-feira, dia 28 de agosto, vamos ter de Portugal o Pedro Barreiros, e que nos traz a sua guitarra e a música multidisciplinar.

Vamos então ouvir os projetos de FAT 2026, que decorre de 27 a 30 de agosto. Já na sexta-feira, dia 28 de agosto, de Portugal também vamos ter Lagarto Trio. Este que é um projeto musical singular que reúne Geraldo Gomes no violoncelo, Rita Carreiras no violino e Renato Oliveira no didgeridoo.

Vamos então ouvir os projetos de FAT 2026, que decorre de 27 a 30 de agosto. Já na sexta-feira, dia 28 de agosto, de Portugal também vamos ter Lagarto Trio, este que é um projeto musical singular que reúne Geraldo Gomes no violoncelo, Rita Carreiras no violino e Renato Oliveira no didgeridoo.

ouvir os projetos de FAT 2026, que decorre de 27 a 30 de agosto. Já na sexta-feira, dia 28 de agosto, de Portugal também vamos ter Ecstatic Awakener. Este projeto são um duo hipnotizante formado por Ricardo Passos, multi-instrumentista, e Tiago Francisquinha, um dos músicos de didgeridoo mais técnicos e reconhecidos em Portugal.

Vamos então ouvir os projetos de FAT 2026, que decorre de 27 a 30 de agosto. Já na sexta-feira, dia 28 de agosto, de Portugal também vamos ter Ecstatic Awakener. Este projeto são um duo hipnotizante formado por Ricardo Passos, multi-instrumentista, e Tiago Francisquinha, um dos músicos de didgeridoo mais técnicos e reconhecidos em Portugal.

Bem-vindos mais uma semana ao Sonoridades. Hoje vamos falar da edição do Festival de Didgeridoo 2026, que decorre de 27 a 30 de agosto. Este festival, que é um evento que celebra a promoção da cultura aborígena australiana, foca as suas atividades no Didgeridoo. Aqui a natureza e a música ligam-se fortemente, resultando num ambiente familiar único entre todos os elementos durante o FAT. Traz a oportunidade de participar em diversas atividades que trarão conhecimentos nas várias áreas da música, cultura australiana, africana, asiática. São mais de 30 atividades, entre workshops, palestras, concertos. Destaca-se então o didgeridoo, o handpan, a harpa de boca, canto harmónico, dança, percussão, entre muitas outras coisas. Este festival, que é organizado pela APD, Associação Portuguesa de Didgeridoo, é uma associação sem fins lucrativos que trabalha voluntariamente com o objetivo de dar a conhecer a cultura aborígene australiana através da divulgação deste didgeridoo, através deste festival. Não se esqueçam, Festival de Didgeridoo FAT 2026 decorre de 27 a 30 de agosto. Este que é um festival que vai ser na Ribeira do Ruivo, São Totónio, Odmira. Portanto,

Vamos então ouvir os projetos de FAT 2026, que decorre de 27 a 30 de agosto. Da Eslováquia, neste dia, sexta-feira, dia 28 de agosto, vamos ter Var Cox, este projeto musical original de Samorin, na Eslováquia, dedica-se então à exploração das sonoridades ancestrais da Europa Central e de Leste, com especial enfoque na harpa de boca, Jau Arp.

0: Vamos então ouvir os projetos de FAT 2026, que decorre de 27 a 30 de agosto.
1: Na Eslováquia, neste dia, sexta-feira, dia 28 de agosto, vamos ter VAR Cox, este projeto musical original de Samorin, na Eslováquia, dedica-se então à exploração das sonoridades ancestrais da Europa Central e de Leste, com especial enfoque na harpa de boca, Jau

0: Vamos então ouvir os projetos de FAT 2026, que decorre de 27 a 30 de agosto. Na Eslováquia, neste dia, sexta-feira, dia 28 de agosto, vamos ter Var Cox, este projeto musical original de Samorin, na Eslováquia, dedica-se então à exploração das sonoridades ancestrais da Europa Central e de Leste, com especial enfoque na harpa de boca, Jau.
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1: Vamos então ouvir os projetos de FAT 2026, que decorre de 27 a 30 de agosto. Já no sábado, dia 29 de agosto, de Espanha, vamos ter Letícia Alejos. Esta multi-instrumentista com mais de 15 anos de dedicação ao didgeridoo explora o seu caráter ancestral com uma abordagem contemporânea e experimental.

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Vamos então ouvir os projetos de FAT 2026, que decorre de 27 a 30 de agosto. Já no sábado, dia 29 de agosto, de Espanha, vamos ter Letícia Alejos. Esta multi-instrumentista com mais de 15 anos de dedicação ao didgeridoo explora o seu caráter ancestral com uma abordagem contemporânea e experimental.

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1: Vamos então ouvir os projetos de FAT 2026, que decorre de 27 a 30 de agosto. Já no sábado, dia 29 de agosto, da Holanda, Lise Bejerenik. Aka Didj Mama, dispensa apresentações. Ela, que é natural da Holanda, percorre o mundo levando a sua arte e partilhando a magia do didgeridoo. É considerada um dos pilares da promoção deste instrumento a nível global. Tem mais de 33 anos de divulgação do didgeridoo.

0: 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Tem sido uma viagem fantástica. 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
1: Vamos então ouvir os projetos de FAT 2026, que decorre de 27 a 30 de agosto. Já no sábado, dia 29 de agosto, da Croácia, chega Dubrovako Lapaen. Este senhor é reconhecido como um dos músicos de didgeridoo mais influentes de sempre no mundo deste instrumento. Sem rodeios, pode afirmar-se que é um pioneiro e abriu novos horizontes sonoros, expandiu possibilidades expressivas deste instrumento para quem deseja apreciar uma técnica apurada e mergulhar em sonoridades verdadeiramente de outro mundo.

0: Vamos então ouvir os projetos de FAT 2026, que decorre de 27 a 30 de
1: já
0: agosto.
1: Já no sábado.
0: Dia 29 de agosto. Do Portugal. Vamos ter então este projeto que tem mais duas décadas de percurso artístico. Os Olive Tree Dance celebram 20 anos de dedicação música tribal e orgânica, pioneiras em Portugal na utilização do didgeridoo como instrumento principal e identidade sonora da banda Olive Tree Dance.

Um projeto originário de França que reúne dois universos musicais distintos, com o didgeridoo de Jean Yves e a viola de gamba de Mael, que faz este encontro improvável e cria uma ponte de sonoridades ancestrais da música europeia.

ouvir os projetos de FAT 2026, que decorre de 27 a 30 de agosto. No domingo, dia 30 de agosto, Portugal, chega-nos o Gaia Noise. Este projeto que junta músicos com ligações aos Blasted Mechanism, Ari e Henrique Figueira, e aos Nação Vira-Lata, Jorge Marques. Blasted Mechanism teve uma grande importância na explosão e na divulgação do movimento de didgeridoo em Portugal, marcando uma geração, sendo assim, colocando esta semente que perdura até hoje. Salvatore Tiliba, aka Henrique Figueira, era didge player dos Blasted Mechanism quando estes dois ainda davam os seus primeiros passos. E é assim que vamos então ter estes projetos do Festival FAT 2026, de 27 a 30 de agosto. Wisdom is the key.

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1: Olá, Didier e Programa Sonoridades. Em nome da Associação Portuguesa de Didgeridoo, queremos agradecer e felicitar todo o trabalho que tens realizado nestes últimos 20 anos. Tem sido uma viagem fantástica. Pessoalmente, queremos agradecer bastante pela divulgação do Didgeridoo em Portugal. Com as tuas emissões, culturalmente ficamos muito mais ricos. Até breve e que venham mais 20 anos.

Portugal chega-nos o Gaia Noise. Este projeto que junta músicos com ligações aos Blasted Mechanism, Ari e Henrique Figueira, e aos Nação Vira-Lata, Jorge Marques. Blasted Mechanism teve uma grande importância na explosão e na divulgação do movimento de didgeridoo em Portugal, marcando uma geração, sendo assim, colocando esta semente que perdura até hoje. Salvatore Tiliba, aka Henrique Figueira, era didge player dos Blasted Mechanism quando estes dois ainda davam os seus primeiros passos. E é assim que vamos então ter estes projetos do Festival FAT 2026, de 27 a 30 de agosto.

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2: Fala, Caiçara! Como é que você tá? Suave por aí? Sou eu, Jack na voz, começando mais um Caiçara Vibes aqui na Rua FM. Toda quarta-feira, às 10 horas da noite, a gente tá aqui comentando, falando sobre a nossa cultura, né? Aqui na cidade de Faro e fomentando, né? Essa cena musical que é tão grandiosa e tão importante aqui pra gente. Então, hoje, o convidado de hoje, dessa noite, é Andrei Cerottini, um músico, né? Comunicador, multi-instrumentista, aqui com a gente, que vem fomentando, vem participando da cena cultural já há mais de 10 anos na cidade de Faro. E a gente está aqui para conhecer um pouco do trabalho que ele já se envolveu e que tem envolvido ao longo dos anos. Fica comigo no Caiçara Vibes, não perde não, porque tá chegando aí esse bate-papo. Então aumenta o volume do som, chama todo mundo que tá começando mais um Caiçara Vibes. Tamo na rua! Yes.

0: E aí, Andrei? Seja bem-vindo, boa noite.
1: Boa noite, Jack. Obrigado, cara. Obrigado pelo convite. Tô adorando estar aqui. A rua tá toda bonitona. Fazia tempo que eu não vinha. É um prazer estar aí, bater esse papo.
0: Você escolheu a nossa primeira música, assim, pra gente começar a nossa programação com a música do Tim Maia, né? Sossego. Uhum. Em tempos acelerados é quase, assim, um ato político, né? Você falar sobre essa canção. Você tá procurando paz ou você tá procurando um equilíbrio no meio do caos?
1: Cara, fora toda a parte da letra dessa música, que tem tudo a ver com isso que você perguntou, eu acho que eu escolhi essa música aí porque ela é demais, cara. Um groovão assim que mexe comigo. Então, e é tudo numa nota só, né? Ela é toda numa nota só. Ao mesmo tempo é um groove danado, assim. E acho que foi por isso que eu pensei em colocar ela, assim. E aí depois tem toda a parte da letra, né? Que com certeza eu acho que é um ato político, assim. Então pronto, falei e não respondi sua pergunta, né? Eu tô procurando paz e equilíbrio no caos. Tá
0: bom. Faz a chamada então pra gente dessa canção, que foi a primeira que você escolheu pro set.
1: Senhoras e senhores, com vocês, um groove massa diretamente do Brasil, Sossego, de Tim Maia.

0: A gente começa com leveza aqui, né, na rua, pra, né, começar com esse bate-papo. Então a gente já trouxe já, essa música do Tim Maia, Sossego, muito bom pedido, Andrei. É muito importante a gente estar trazendo essas influências do músico, do convidado, da noite, porque acho que faz toda a diferença na vibe, a atmosfera do ambiente. Eu acho que traz um pouco também da sua identidade, né, querendo ou não, aqui para nossa programação. Então, muito bom. E, cara, eu queria fazer uma pergunta. Eu acho que muitas pessoas, de repente, já fizeram essa pergunta para você, mas eu vou chegar aqui já com o pé na porta, né, que a gente diz lá no Brasil. Quem é o Andrei fora do palco e fora do microfone?
1: Cara, eu não vou saber dizer, né? Mas é com certeza alguém diferente de quem tá no palco. Isso quem fala é a Amanda, né? Minha mulher, ela fala, quando eu tô no palco é outra pessoa, assim. Não sei por que ela diz isso, mas com certeza o Andrei fora do palco é outra pessoa. Talvez muito mais tímido, né? Porque tem gente que acha que porque a gente tá lá no palco e tocando pra várias pessoas, a gente é desinibido e tal. E eu sou uma pessoa que eu sou super desinibido no palco, mas numa festa, assim, numa roda de amigos, eu sou um cara que eu sou super na minha, sabe? Então sempre rola isso da questão do palco, assim. É uma coisa diferente. Eu também sinto que quando eu tô tocando, tô cumprindo um papel, assim. Não sei explicar direito, mas tô cumprindo um papel. Então, não sei dizer quem é o Andrei fora do palco. Talvez começar por aí, né? Um Andrei que tem menos vontade de falar e mais vontade de ouvir.
0: Um pouco mais introvertido, no caso, né?
1: É, não diria introvertido, mas no palco sou eu que tô falando e tá todo mundo me ouvindo, né?
0: Sim.
1: Eu, na vida, não sou tão assim. Eu gosto de conversar, gosto de falar, mas também gosto de ouvir bastante.
0: Você dá palco a outras pessoas.
1: É, exatamente.
0: Em vez de você continuar no palco.
1: É isso aí. Ah, eu gosto muito de comunicar, né, cara? Eu sinto que a própria música é uma forma de comunicação, veja assim, né? Então, eu sempre tô fazendo as coisas assim nesse sentido, né? De tá em contato com as pessoas. Eu tava comentando antes de começar o programa, né? Que eu acho que raríssimas vezes me perguntam as coisas assim, né? Numa entrevista, eu já trabalhei com isso, já fiz entrevista, então tô mais acostumado a perguntar. E sinto que isso foi uma coisa que eu fiz quando eu penso na minha carreira, vamos dizer assim, como entrevistador. Se for pensar mesmo as oportunidades que eu fiz isso profissionalmente, não são muitas. Mas eu sinto que é uma coisa antiguíssima em mim, assim, porque parece que desde sempre eu entrevistei as pessoas, sabe? Na vida, qualquer oportunidade. Então eu conheço alguém, se a pessoa der corda, por isso que eu converso muito com o velho. Porque velho dá corda, velho não tá com pressa, entendeu? Você pega um Sim. velho na rua, se você quiser ficar conversando 2 horas com ele, você conversa. Ele tem muito mais assunto que muita gente, assim, né? É. Eles têm muito repertório pra trocar ideia. E eles adoram, porque eu acho que eles têm tempo e tal. Então, eu às vezes tô aí, conversando 2 horas com um velho na rua, entendeu? Se eu tiver tempo. Então, eu sinto que se eu tivesse que me definir, eu me definiria assim. Uma pessoa que gosta de comunicar, gosta de falar, gosta de ouvir. Falar de ideias, né? Falar sobre a vida, adoro falar sobre a vida.
0: Legal.
1: Esse é o Andrei.
0: É o Andrei, fora dos palcos. A gente tá conhecendo ele hoje aqui.
1: Quem é o Andrei fora dos palcos? É o cara que tá ali conversando com um velho há 2 horas. Mas eu digo que é isso mesmo.
0: Portugal te transformou ou só revelou algo que já tava em você?
1: Eu acho que os dois, porque revelando algo que já tava em mim, acabou que eu me transformei, porque com certeza muita coisa mudou depois que eu vim pra cá. A gente tem um estilo de vida aqui que eu acho que é muito difícil levar no Brasil, né? E assim você se transforma, você fica mais umas coisas, menos outras. Eu, às vezes, vou pro Brasil e me sinto meio peixinho fora d'água, já são 10 anos fora de lá, mas eu fico... É bom porque várias coisas, as coisas boas viram surpresas de novo. Você fala, nossa, como é legal isso no meu país, né?
0: Sim.
1: Como isso é interessante, como que eu nunca percebi isso
0: Valoriza
1: antes.
0: Valoriza muito mais, né?
1: E ao mesmo tempo que é ruim, você fala assim, putz, isso aqui ainda bem que ficou pra trás, sabe?
0: Sim.
1: Então, é uma transformação de... São 10 anos, né? E eu vim com 23 pra cá, então meio que virei homem aqui, assim mesmo, dessa fase da vida, né? Dos 20 e tal.
0: Sim.
1: Foi sozinho aqui, então muda muita coisa.
0: Nessa canção de 9 of 10 do Caetano Veloso, tem alguma história que você quer contar? O que ela te... Por que você escolheu essa canção antes da gente entrar com ela no bloco?
1: Cara, essa tem bem clara, assim. É, foi uma das canções que eu tive que colocar porque eu tenho uma única tatuagem pequenininha aqui e faz menção a uma parte dessa música que, assim, eu não sou um grandíssimo fã de Caetano Veloso e gosto muito desse álbum particular, que é o Transa, né, que ele escreveu quando tava fora do Brasil. Mas essa música aí, ele fala: "I know that one day I must die, I'm alive." Então acho que são duas questões fundamentais, assim, que quando a música bateu mesmo em mim pela primeira vez, me fez chegar, que é o que a gente tava falando aqui antes, né? É, me fez chegar no, naquela mensagem, que é saber que... Eu acho que são talvez as coisas mais importantes de você descobrir na vida, que você tá vivo e que um dia você vai morrer, invariavelmente, né? Então a gente tá sempre falando sobre essas coisas, mas... É, tem um dia na vida que a gente realmente sente isso aí, aprende mesmo, né? Que um dia a gente vai morrer, que a gente não vai estar vivo mais e que agora a gente tá vivo. Então eu lembro quando eu escutei isso aí pela primeira vez, do jeito que ele cantou, né? Daí vem todo o mistério da arte, aquilo ali bateu profundamente, assim, e eu entendi que eu tava vivo. Então essa música tem um significado profundo de estar aí, assim.
0: Super acho que profundo.
1: É, eu acho que é o maior significado de todos estar nessa música, assim.
0: Muito bom, então vamos ouvir então, já que chegou com essa inspiração, né, pelo Caetano Veloso. 9 of 10, Caetano Veloso.

0: Muita gente conhece o artista, mas poucas pessoas conhecem, né, a construção nos bastidores, né, Andrei? Então, eu queria trazer isso também para cá, para nossa conversa, os projetos que você tem feito ao longo desses anos, né, projetos novos também que, né, estão sendo construídos, né, e eu gostaria de também de mencionar o Andrei antes da The Thrill e da Old Sox, que mais pra frente a gente vai falar o que são isso, né? Mas me responde aí, o que você construiu aqui em Faro que talvez muita gente nem sabia?
1: Cara, um projeto que eu tenho super orgulho, assim, foi muito antes do trio, foi lá no Brasil, que é a Maria Albina, que foi minha primeira banda, assim, de música original. E a gente gravou CD, gravou clipe, foi super bacana, que a gente tinha 15 anos e abria show do...
0: Irado.
1: Sabe, fazia umas coisas super legais, assim, com 15, 16 anos, eu adorava as nossas músicas, assim, não era eu que escrevia, era o João, o guitarrista, mas eu adorava as composições dele, então cantava super empolgado, e foi uma das coisas mais legais que eu já fiz na vida. Aqui em Faro, cara, paralelo à música, eu também fui desenvolvendo um trabalho com comunicação, né? Trabalhei na Contextos, que é uma cooperativa aqui em Faro, que foi uma oportunidade super legal também. Foi muito show ter trabalhado na Contextos. É um lugar que fomenta a criatividade e ideias novas. Então, eu pude fazer muita coisa que eu tinha vontade de fazer lá. Então, a gente fez So Far Sounds aqui em Faro, fez o Salamandra, que era uma noite pra contar histórias.
0: Projetos maravilhosos, né? Eu já vi, eu ouvi muito falar sobre esses projetos.
1: A gente fez entrevistas, gravava muito vídeo, assim, vox pop na rua. Então foi super legal, assim. E quando eu cheguei aqui em Faro também, eu gravava vídeo pro YouTube, cara. Eu já cheguei gravando vídeo pro YouTube. Então, começou aí, eu vim fazer comunicação, né, aqui na UAUG. Estagiei aqui na rua.
0: Olha que louco.
1: Durante um tempo da universidade. Então, é como eu disse, tudo que é comunicação eu tô dentro. Tudo que é estar com as pessoas e trocar ideia eu adoro.
0: Então, tipo, você, como se envolveu com a Contexto, né, e com, né, com outros coletivos, né, outras... Você, no caso... Trouxe a Sofá, né? Sofá Sounds aqui pra Faro. Você teve algum tempo? Você fez algum tempo já esse projeto? Você ficou quanto tempo fazendo esse projeto?
1: Então, na verdade, o Sofá era parte de um projeto que chama Corpo Europeu de Solidariedade.
0: Okay.
1: Que é um programa da União Europeia que a gente recebe estagiários na organização para trabalharem numa determinada coisa, que podia ser projeto social, podia ser o que for, mas eu tinha entrado na Contextos e vi que aquilo podia... Na verdade, o projeto já estava escrito, era um hub de comunicação, né? Como se fosse uma agenciazinha de comunicação, que a gente ia receber esses 4 estagiários. E eu entrei para trabalhar com comunicação, então vi naquele projeto assim, uma oportunidade super legal de fazer coisas. Então, a gente recebeu durante... Eu recebi 3 levas de estagiários. Então, foram assim por 3 anos, vamos dizer. E aí, como parte dessa agência de comunicação... não uma agência, a gente fazia ali uma espécie de hub de comunicação. Tudo que pudesse ser comunicação. Então, tinha evento na cidade, a gente ia... capturar a imagem, entrevistar as pessoas.
0: Legal.
1: A gente fazia nossos próprios eventos, como eu te disse. Então foram 3 anos ali, um pessoal que eu nunca mais vou esquecer, assim, um pessoal show de bola, todo mundo entregou muito pro projeto, mesmo as pessoas da Contextos e os voluntários, como se chama no projeto, né, não estagiários, os voluntários do projeto sempre entregaram muito pro projeto, foi super legal.
0: Olha só, a gente conhecendo o Andrei por trás dos bastidores, né, cara? Não só no palco, mas dá pra ver, né, que o Andrei tá na cena cultural já há um tempo fomentando a comunicação, não só a música na cidade. Isso é muito legal de saber. É super interessante. Muito obrigado, Andrei. Vamos chamar essa nova canção aí, pô, da Elis Regina, que você botou na agulha do nosso set. Pode fazer a chamada pra gente?
1: Então agora, Maria Maria, uma música do Milton Nascimento, cantada na voz belíssima de Elis Regina, pra vocês aqui na Rua FM.

0: Identidade também, né, é criação. E Andrei Serotini vem criado muitas coisas aqui em Faro, inclusive, né, parte, né, desse grupo que é bem conhecido, bem popular aqui na cidade, que é a The Trill. Conta mais um pouco desse laboratório sonoro ou manifesto que é a The Trill.
1: Pô, cara, é super legal, meu. São dois amigos assim. A gente foi criando isso juntos com o tempo, né? Sem forçar nada. Aquele gosto comum pelo mesmo tipo de música. Todo mundo era músico, todo mundo queria tocar. Então a gente foi fazendo as coisas, foi fazendo acontecer. A gente já tá junto faz 8 anos. Hoje a gente toca num outro projeto que leva outro nome. Então o True mesmo tá meio em stand-by em muitas frentes hoje, mas assim, continuamos juntos. Então, nesse sentido, o Trill seguiu adiante, virou uma outra coisa, sabe? Mas, pô, o que eu posso falar é isso, é que são dois caras maravilhosos. Quem topa com eles na rua aí logo percebe, assim, que são dois caras super gente boa. E a gente fez muita coisa legal, assim. Eu lembro, eu tenho muito orgulho. Eu digo que talvez tenha das coisas mais legais que eu fiz na vida também foi o show ali na Marina, aquela época que a gente tocava ali nos finais de tarde de domingo. Era super legal, adorava aquilo ali. A energia era muito boa, muitas famílias. E isso faz parte da história do True, assim. Então, tudo de bom. O que eu posso falar do True? É igual fala da sua mãe aí.
0: Você trouxe os mutantes pra gente aqui nessa sequência. Então, eu queria que você chamasse também ela, né? Mas antes, eu quero fazer uma pergunta também. Você acha que ainda vivemos de pão e circo?
1: Cara, vou responder fazendo analogia com a música aí dos Mutantes. Eu acho que tem muita gente fazendo muito muito barulho lá fora, mas muita gente ainda tá na sala de casa preocupada em VTV e não interessa o que tá acontecendo lá fora, sempre vai ter alguém preocupado em nascer e morrer, como diz a música.
0: Essa é a visão. Chama pra gente aí então, Andrei.
1: Cara, essa música tem um nome complicadinho, hein? Se o nome dela é como se lê, é Panis et Circenses, Os Mutantes.

0: Estamos de volta aqui, né, com o Andrei Cerottini, músico, multi-instrumentista, comunicador, né, um artista em peso, que vem fomentando a cultura da cidade musical, e não só musical, mas também, né, a social. E a gente também está falando de alguns projetos. Pensei que você chegou agora aí com a gente aqui no Caiçara Vibes. Tá tendo esse bate-papo com muita música boa aqui na nossa programação de hoje, e que eu venho com uma pergunta aqui falando sobre o projeto Odd Socks, que o Andrei, né, junto com os meninos, vem construindo aí ao longo desses anos. Vamos aprofundar sobre isso. É uma marca, é um conceito, é uma provocação estética? O que que é a Odd Socks?
1: É uma banda. É uma banda que toca... por aí. É uma banda que a gente conheceu através de um amigo, e a gente foi fazer um show pra eles nessa mesma levada do cover e da festa que a gente faz. A gente foi fazer um show pra Odd Socks num casamento, eles gostaram e acabou, virou uma parceria, e chamaram a gente pra entrar na banda, nós três, o True, de uma vez só. E a partir daí a gente começou a tocar com eles. É uma banda, mas é uma banda maior, mais estruturada, não é uma banda como o True era. Ou seja, a gente foi para um negócio mais... Vamos dizer que eu posso chamar de uma empresa também. O Odd Socks é uma empresa, sim, né? Cujo serviço é tocar em eventos, mas é uma empresa. E tem sido muito legal, cara. A gente tem tido a oportunidade de estar em vários lugares por aí que a gente nunca tinha pensado, imaginado tocar. Então levou a gente para um outro mundo, assim, que tá super legal a experiência. Super puxado também.
0: Sim, vocês viajam muito, né?
1: Mas é super, super recompensador.
0: Irado, cara. Então é uma banda, né, que tá viajando, já tem para vários países, né? Você já menciona aí alguns países que vocês já pisaram.
1: Ah, a gente já tocou dos Estados Unidos à China. Acho que o destaque ano passado foi Líbano.
0: Cara, diferente.
1: A gente tocou... Mas China, pô, China foi... Tocamos na Tailândia, mas China foi incrível, assim. É a China, né? É o oposto do que a gente tem aqui.
0: Que irado, mano. Tem que ser resistente, né? Tem que ser resistente pra viver em tantos lugares... Em tantos tempos diferentes, né? É o famoso viajante do tempo.
1: Poder que é, cara. Porque às vezes você vai pra frente, aí você toca ali 2 horas e volta pra trás. E o tempo de viagem é 10 vezes maior do que o tempo de show. Mas é isso. São os ossos do ofício.
0: Então vamos pra próxima canção aí, que o André já botou no set. Comida de Titãs.

0: essa parte da construção, você vê movimentos acontecerem na cidade, para a cultura da cidade, como, né, para a cultura musical da cidade, você vê acontecer algumas coisas, ou você também não tem visto muito acontecer, e o que você, né, pensa sobre isso, qual você tem alguma ideia para trazer, por exemplo?
1: Cara, eu tenho muitas ideias. Meu pai dizia que até um estúpido num dia ruim tinha mil ideias na cabeça. Então, algumas foram colocadas em prática, outras não. Mas eu acho que o brasileiro ele se mexe bastante, assim, sabe? Então, e eu sempre pensei para mim morar num lugar que eu pudesse do tamanho, o lugar de um tamanho que eu pudesse tatear, assim, a cidade, sabe? Que eu pudesse sentir que o que eu fizer, seja o que for, eu possa ver um resultado prático,
0: Um
1: assim,
0: efeito, né?
1: no dia a dia. Então eu tendo a acreditar, por mais, isso não é uma soberba, não. E nem acho que eu sou metade das coisas ali que você. Mas eu ao mesmo tempo é um otimismo, assim, eu acho que o que a gente faz, principalmente numa cidade desse tamanho assim, interfere na vida das pessoas. Seja o programa de rádio, seja um show, seja o que for, cada um contribui à sua maneira. Cara, acho que eu não vou ter não nenhuma ideia inédita assim. Eu acho que o que pode ser feito tá sendo feito. É o Roots, né? Um exemplo disso. É esse movimento de comunicar, né? Eu sinto que a comunicação é solução para quase todos os problemas da vida, né? Então, o que pode, quando alguém pergunta o que pode ser feito em relação, mesmo uma coisa de político, de o que pode ser feito, comunicação é uma coisa que sempre aparece na minha cabeça, sabe?
0: Sim.
1: Já tentou comunicar, já tentou falar, já tentou conversar, já tentou mostrar. Então, eu percebi.

0: com outros lugares. E eu acho que é uma fase muito boa, assim, de amizade, vamos dizer assim, do Brasil e de Portugal, onde as culturas parece que estão se aproximando, eles estão, talvez pelas redes sociais e tal, a gente acaba absorvendo, eles acabam absorvendo bastante da nossa cultura e vice-versa. E os artistas também estão fazendo bastante cair lá, né? Então acho que é um momento que favorece esse tipo de conexão de artistas brasileiros com artistas portugueses. E é isso, no mais não tem nenhum mistério, assim. Acho que são as pequenas coisas feitas dia após dia. A união fazendo a força, todo mundo juntando, dando o que pode para contribuir com a coisa toda. E é isso.
1: Muito bom. De frente pro crime, então, João Bosco. Vem que vem, tamo na rua.

0: E aí, me diz uma coisa, Andrei. Quem foi o seu Pedro nessa caminhada?
1: Cara, que ótima pergunta, hein? Meu, acho que foi meu irmão, assim. Não sei por quê, mas essa eu sempre pensei que esse Pedro é um coringa, né? Que pode ser quem for. Então eu gostei de você ter feito a pergunta. Eu acho que foi meu irmão, assim. Meu amigo Pedro foi meu irmão.
0: E por que foi seu irmão?
1: Cara, então, eu tava tentando aqui pensar para poder responder já, mas algumas coisas assim que ele canta na música, não que seja necessariamente as conversas que eu tive com meu irmão, mas essa coisa de amadurecer e quanto mais se amadurece, a gente é super diferente, né? Mas a gente amadureceu pra um começar a respeitar mais o outro, sabe? Quando a gente era moleque, a gente caía no pau
0: Coisinha de irmãos, né?
1: todo dia. E assim, a gente foi crescendo e foi aprendendo a se respeitar cada vez mais, sabe? De ter admiração pelo outro. Então é meu amigo Pedro.
0: Que irado. Pra vocês entenderem quem é Pedro, chama pra gente aí a nossa próxima canção, Andrei.
1: Meu amigo Pedro, do pai do rock and roll brasileiro, Raul Seixas.
2: Atenção!

0: Andrei, uma pergunta aí que não quer calar. Vamos lá. Tem algumas coisas que de repente você não disse muito, né? Mas de repente eu vou trazer essa pergunta aí pra você dizer. Daqui a 5 anos, como você imagina a cena cultural aqui da cidade de Faro?
1: Cara, eu sou super otimista, assim. Eu acho que Faro é um lugar que tem tudo pra pipocar, assim, sabe? Porque muita gente do mundo inteiro passa por aqui, umas ficam por um tempo maior por causa da universidade. A universidade é conhecida por ser, desde a época que eu cheguei, conhecida por ser a que mais recebe estudantes estrangeiros, né? Uma comunidade brasileira gigantesca, que é um pessoal que já é por natureza diverso, assim, sabe? É quase que uma nação que traz várias nações juntas. É, então, quando você tem um lugar cheio de brasileiros, você vai ter muita coisa diferente rolando. E por alguns atravancos, sei lá, de ordem que eu também não conheço, algumas coisas vão mais adiante, outras não. Eu sei que Faro concorreu à Capital Europeia da Cultura.
0: Sim.
1: Há uns anos, infelizmente não ganhou, mas tem rolado esse esforço, né? Pra trazer,
0: tem oportunidades, né? Tem portas abertas.
1: Exatamente, né? É um lugar com bastante dinheiro, bastante turismo e que teria tudo a ganhar com mais apoios pra cultura, né? Eu acho que o que já tem já é super legal, mas óbvio que todo mundo quer muito mais. Então daqui 5 anos, meu caro, haverá mais festivais, haverá mais teatro, haverá mais eventos aqui no Parque da Alameda.
0: Por favor.
1: E eventos no Parque Ribeirinho, que eu adoraria ver mais eventos no Parque Ribeirinho. E vamos receber aqui mais artistas de fora e exportar os artistas daqui pra fora também.
0: Isso aí.
1: Pô, se deixar eu falar, eu vou ser o cara mais otimista do mundo.
0: Se Faro fosse uma música brasileira, e aí, qual ela seria?
1: Cara, vamos de Vai, do Tom Zé, que é a música que eu escolhi pra terminar aí, mas porque tem tudo a ver mesmo. É uma música super fofinha, fala sobre a felicidade, que a felicidade é cheia de A, é cheia de E. Vocês vão entender melhor aí. Posso chamar a música, meu
0: Chama
1: cara?
0: Comigo, chama com a gente, Andrei.
1: Vai, Menina Manhã de Manhã, de Tom Zé.
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Boa tarde e bem-vindos a mais um Espaço Zion, daqui com José Alberto, Alberto e Ruth. Começamos o programa de hoje a ouvir Don't Tell Me To Smile, com a voz de Nightshade, acompanhada pela banda de 18's Parallel. E agora, lançado pela editora vinda de Espanha, Alone Ark Records, ficamos com Love Is A Key de

continuamos assim com este nosso espaço Zion de hoje. Ficamos com Mickey General e sua Africa Now. E agora ficamos com esta mini de Moocher, com a participação de Oil Parker, esta que é uma produção de Louis Bennett.

já a chegar a meio deste nosso espaço Zion de hoje. Ficámos lá atrás com Take It Easy, de April e The Soul Adventurers, um lançamento pela editora espanhola La Panchita Records. A seguir ouvimos One Family Dub, uma colaboração entre Candy e Miniman. E agora ficamos com esta Arise de Mighty Prophet.

já a caminhar para perto do fim deste nosso espaço Zion de hoje. Ficámos lá atrás com uma produção de Jah Works Promotion com a flauta de Youthy. Falamos de Flute Revolution. Logo de seguida ouvimos William Stepper com Handyman e sua Music Dub. E agora ficamos com o último lançamento da editora Subsidy Records. Falamos de Open Your Eyes de Mystic Fire com a voz de Natty

E já a chegar perto do fim deste nosso espaço Zion de hoje, ficámos lá atrás com John Mooney e Upful Trots, da produtora Lion's Den. Logo de seguida ouvimos bem de longe uma colaboração entre Medi Sound Station e Raz Nunuka. E agora ficamos com esta produção de Double Spliff com a voz de Manaro Man. Falamos de Reggae Roots and Rock.

E agora mesmo, mesmo a terminar este nosso espaço Zion de hoje, ficámos com Baltimore's com Car Bass Sound, com a música We Must Unite. E agora, para nos despedirmos deste nosso espaço Zion de hoje, ficamos com esta Healing Flute de Baobab e Don Fair.

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1: No episódio de hoje, vou falar-vos do livro Vermelho Delicado, de Teresa Veiga, editora Tinta da China. Através destes pequenos contos, vislumbramos mundos femininos intensos. Naquele anúncio de jornal, já os sinais estavam lá. As campainhas, os sinos, o que for, deviam ter tocado o arrebate. Mas a necessidade cantou mais alto. Ali estava ela, agora naquela estalagem, no fim do mundo. Pagam-lhe para assumir a figura da proprietária falecida, que vivia reclusa no seu palacete, e manter uma aparência de normalidade num lugar enterrado nas memórias de outros tempos. Daqui saltamos para um engenheiro que vive em França e que retorna a Portugal para assumir o caderno de encargos da construção de um cineteatro que um amigo arquiteto projetara para a região de Lisboa. Ele passava o tempo no estaleiro, até que um dia descobre, a caminhar a uns metros à frente dele, uma figura vinda a algures da memória. Aquela mulher, metade passado, metade sonho, metade desejo, mas sem futuro. Desta feita, pairamos sobre lugares e personagens insólitos, intrigantes e excêntricos, como aquela clínica de luxo orientada para os desejos, anseios e necessidades das elites. Ou aquele caso onde ficamos a saber do misterioso desaparecimento da Dona Constança Portela, ou ainda o episódio da Carlota, que aparece grávida. Deste modo, passamos para uma menina chamada Sandra, cuja mãe trabalha em casa de um casal de músicos. Um dia, a mulher troca o marido violinista pelo namorado e partiu. Porém, a música exercia um fascínio e um poder hipnótico em Sandra, e as cordas do violino em particular. Depois acontece o impensável ao som daquela serenata melancólica de Tchaikovsky. E ainda há a história do Vermelho Delicado, mas essa fica para vocês descobrirem. Boas leituras!
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1: Sexta-feira, dia 21, o Teatro das Figuras recebe o musical Evita. O musical narra em formato ópera-rock a ascensão e queda de Eva Perón, a carismática e controversa primeira-dama da Argentina. Passado nas décadas de 1930 e 1940, o musical acompanha a trajetória desta jovem ambiciosa que sai do interior em busca de fama e fortuna em Buenos Aires. A história é narrada por Che, revolucionário cético e uma espécie de consciência crítica que observa e questiona as ações de Eva ao longo da sua vida. A nota na agenda, dia 21, às 9:30 da noite, o musical Evita no Teatro das Figuras, em Faro.
2: Sábado, dia 22, a República 14 recebe concerto de Naomi Falcon and the Dub Collective. O grupo toca o seu estilo único de reggae, com um toque de dub, soul, pop, ska e afrobeat. Já a cantora Naomi tem composições que impressionam através da poesia e da sua voz poderosa e singular. As suas letras honestas transmitem uma mensagem importante, enquanto a sua incrível banda traz autenticidade, good vibes e um groove multicultural que te vai arrastar para a pista de dança. Anota na agenda, concerto de Naomi Falcon and the Dub Collective, na República 14, dia 22, às 9 da noite, em Olhão.
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1: Olá, está no ar mais uma edição do Control Alt Rua, rúbrica da Rua FM, onde todas as semanas vamos à procura de novidades que estão a mexer com a informática, a tecnologia e a inteligência artificial. Hoje começamos, como sempre, na Universidade do Algarve, passando por uma mudança importante no Microsoft Copilot, damos uma olhadela nos novos Google Pixel 11 e descobrimos uma ferramenta científica que junta computação, imagem e inteligência artificial, terminando com uma forma simples de perceber se uma aplicação está realmente a utilizar inteligência artificial ou se está apenas a utilizar a palavra no marketing. Começamos pela Universidade do Algarve, por uma área que está cada vez mais presente nas empresas, nas universidades e, infelizmente, também nas notícias, a cibersegurança. A Universidade do Algarve tem uma pós-graduação em cibersegurança através da Faculdade de Ciências e Tecnologia e, neste momento, está em curso uma terceira fase de candidaturas entre 12 e 28 de agosto. E por que razão merece isto espaço no Control Alto Rua? Porque a cibersegurança já não é uma preocupação exclusiva dos departamentos de informática. Hoje, temos ataques a hospitais, universidades, empresas, municípios, lojas online e até pequenas empresas que muitas vezes não têm sequer uma equipa especializada. E a tecnologia tornou o problema ainda maior. Temos sistemas na cloud, redes sem fios, smartphones, aplicações, dispositivos IoT e agora inteligência artificial. Tudo está ligado. E quanto mais coisas estiverem ligadas, maior é também a superfície de ataque. A formação nesta área passa precisamente por preparar profissionais capazes de identificar vulnerabilidades, proteger sistemas e redes, responder a incidentes e compreender os riscos associados às novas tecnologias. E há aqui uma mensagem importante para quem está a estudar tecnologia no Algarve. Não é preciso sair da região para encontrar formação especializada numa das áreas mais importantes da informática atual. A Universidade do Algarve está a apostar nessa área. E a cibersegurança vai continuar certamente a ser uma das grandes palavras da tecnologia nos próximos anos. Vamos agora a uma notícia que aconteceu exatamente hoje, quarta-feira, dia 18 de agosto. A Microsoft começou a retirar algumas das funcionalidades do Copilot, a sua plataforma de inteligência artificial destinada ao público em geral. Entre elas está o Deep Research. Esta ferramenta permitia ao Copilot realizar pesquisas mais aprofundadas, recolher informação e produzir respostas estruturadas sobre determinado assunto. Também desapareceram os podcasts gerados por inteligência artificial, outra experiência que a Microsoft tinha integrado no Copilot. E isto é interessante por uma razão. Estamos habituados a ouvir falar de empresas que lançam novas funções de inteligência artificial. Muito menos se fala nas funções que são lançadas e depois desaparecem. Mas isto

0: naquilo que realmente funciona. Vamos agora a um produto concreto. A Google apresentou a nova família Pixel 11, incluindo o Pixel 11, o Pixel 11 Pro, o Pixel 11 Pro XL e o Pixel 11 Pro Fold. Como seria de esperar em 2026, a grande aposta não está apenas no processador ou nas câmaras, está claro, na inteligência artificial. A Google está a integrar cada vez mais o Gemini diretamente na experiência do Pixel. A ideia é que o telefone consiga ajudar em tarefas que vão muito além de responder perguntas. Por exemplo, interpretar a informação que tens no ecrã, ajudar a organizar informação, trabalhar com texto e imagem e executar determinadas tarefas através de comandos mais naturais. E isto é importante porque representa uma mudança na relação com o smartphone. Durante muitos anos nós aprendemos a usar aplicações. Quero editar uma fotografia, abre esta aplicação, quer traduzir, abro outra, quer procurar uma coisa, abro o browser. A tendência é agora simplesmente dizer o que queremos fazer e deixar a inteligência artificial tratar da parte do processo. Ainda estamos longe de termos um assistente capaz de fazer tudo sozinho e sem erros, mas a direção é muito clara. Menos aplicações isoladas, mais inteligência artificial integrada no próprio sistema operativo. E é precisamente por isso que os novos Pixel são interessantes, mesmo para quem não pretende comprar um. Eles mostram para onde o mercado dos smartphones está a caminhar. A ferramenta desta semana é bastante diferente das que normalmente encontramos neste tipo de rúbrica. Chama-se TomViz 3.0. É gratuita, open source e multiplataforma. E serve para uma coisa muito específica: visualizar e analisar dados de tomografia em três dimensões. Imagina que tens um material ou uma amostra e consegues obter milhares de imagens microscópicas dessa estrutura. O TomViz permite reconstruir esses dados e transformá-los numa representação tridimensional que pode ser analisada. A versão 3.0 acrescentou ainda processamento acelerado por GPU, suporte para volumes de dados mais complexos e ferramentas de segmentação assistida por inteligência artificial. Ou seja, temos numa única ferramenta ciência, processamento gráfico, visualização 3D, open source e inteligência artificial. E é particularmente interessante para a investigação científica e engenharia. E é também um bom exemplo de uma coisa que muitas vezes esquecemos quando falamos de inteligência artificial. Não serve apenas esta inteligência para escrever textos ou criar imagens. Também pode ajudar investigadores a encontrar padrões dentro de enormes quantidades de dados científicos. E se quiseres conhecer a ferramenta, procura então por TomViz 3.0. Fechamos com uma dica que pode evitar muito marketing enganador. Hoje quase tudo diz ter inteligência artificial. Uma aplicação de notas que tem inteligência artificial, uma máquina de café tem inteligência artificial, um aspirador, uma televisão. Mas o que é que isto significa realmente? Quando encontrares uma aplicação que diz utilizar inteligência artificial, faz três perguntas. Primeiro, que tarefa concreta é que a inteligência artificial executa? Se a resposta for apenas melhora a experiência do utilizador, não ficaste a saber grande coisa. Segunda, qual a tecnologia ou modelo utilizado? Não precisa de ser um especialista, mas se a empresa consegue explicar o que está por trás da função, já temos a informação mais concreta. E a terceira pergunta, onde é feito o processamento? No teu equipamento ou enviado para servidores na cloud? Esta última questão pode ser particularmente importante quando estamos a falar de documentos pessoais, fotografias, informação profissional ou dados sensíveis. Portanto, da próxima vez que encontrares a expressão Powered by AI, não fiques apenas pelo slogan. Pergunta: faz o quê? Como faz e onde processa? Três perguntas simples que ajudam a separar a tecnologia real do marketing. E chegamos assim ao fim de mais uma edição do Control Alt Rua. Começámos em casa, na Universidade do Algarve, com a formação especializada em cibersegurança. Passámos depois pela Microsoft, que está a retirar funcionalidades do Copilot, incluindo o Deep Search e os podcasts gerados por inteligência artificial. Conhecemos os novos Google Pixel 11 e a crescente integração do Gemini nos smartphones. Descobrimos o TomViz 3.0, uma ferramenta científica que junta visualização 3D, processamento por GPU e inteligência artificial. E terminamos com três perguntas simples para perceber se uma tecnologia que diz utilizar essa inteligência artificial está realmente a fazer alguma coisa de útil. Eu sou o Pedro Gonçalves, o Controlo Alto Rua regressa na próxima edição com mais novidades, lançamentos, ferramentas e acontecimentos do mundo da informática e da tecnologia aqui na Rua FM 102.7, a frequência mais académica do planeta. Até para a semana.
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1: Até dia 31 de agosto, podes visitar a exposição Alinhados pela Mesma Lã, em Odeaxe. Esta exposição reúne o trabalho de 7 artistas têxteis em torno de uma matéria-prima ancestral, a lã da ovelha Churra Algarvia. 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Alinhados pela Mesma Lã é também uma proposta poética, olhar para a lã como fio que liga o passado ao presente, o gesto artesanal à criação contemporânea, o saber rural à imaginação artística. Para visitar, na Junta de Freguesia de Odeaxe, a exposição Alinhados pela Mesma Lã.
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3: 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Este festival vai contar com os Lavoisier, grupo formado por Patrícia Relvas e Roberto Afonso. 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Não percas o Festival Paragem, dia 19 de agosto, pelas 9:30 da noite, no Centro Cultural de Lagos.
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1: 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Sobem a palco nomes como Tony Carreira, Hybrid Theory, Sara Correia e Plutónio. Não percas a nova edição da Fatacil 2026, de 21 a 30 de agosto, em Lagoa.
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1: Sexta-feira, dia 21, o Teatro das Figuras recebe o musical Evita. O musical narra em formato ópera rock a ascensão e queda de Eva Perón, a carismática e controversa primeira-dama da Argentina. Passado nas décadas de 1930 e 1940, o musical acompanha a trajetória desta jovem ambiciosa que sai do interior em busca de fama e fortuna em Buenos Aires. A história é narrada por Che, revolucionário cético e uma espécie de consciência crítica que observa e questiona as ações de Eva ao longo da sua vida. A nota na agenda, dia 21, às 9:30 da noite, o musical Evita no Teatro das Figuras, em Faro.
2: 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O grupo toca o seu estilo único de reggae, com um toque de dub, soul, pop, ska e afrobeat. Já a cantora Naomi tem composições que impressionam através da poesia e da sua voz poderosa e singular. As suas letras honestas transmitem uma mensagem importante, enquanto a sua incrível banda traz autenticidade, good vibes e um groove multicultural que te vai arrastar para a pista de dança. Anota na agenda concerto de Naomi Falcon and the Dub Collective na República 14, dia 22, às 9 da noite, em Olhão.
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1: Até dia 2 de setembro há nova festa de cinema ao ar livre em Faro. Ao longo das próximas semanas há vários filmes para assistir nos claustros do Museu Municipal de Faro, desde filmes norte-americanos nomeados para Oscars este ano até filmes europeus independentes. Há longas metragens para todos os gostos. As exibições acontecem todas as segundas e quintas-feiras às 9h45 da noite. O cartaz já está disponível. Se és amante da sétima arte, não percas a festa do cinema ao ar livre em Faro.
2: 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No cartaz há atuações de Luís Franco Bastos, Eduardo Madeira, Gel, Vítor Sá e muito mais. 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
1: Olá, está no ar mais uma edição do Control Alt Rua, rúbrica da Rua FM, onde todas as semanas vamos à procura de novidades que estão a mexer com a informática, a tecnologia e a inteligência artificial. Hoje começamos, como sempre, na Universidade do Algarve, passando por uma mudança importante no Microsoft Copilot, damos uma olhadela nos novos Google Pixel 11 e descobrimos uma ferramenta científica que junta computação, imagem e inteligência artificial, terminando com uma forma simples de perceber se uma aplicação está realmente a utilizar inteligência artificial ou se está apenas a utilizar a palavra no marketing. Começamos pela Universidade do Algarve, por uma área que está cada vez mais presente nas empresas, nas universidades e, infelizmente, também nas notícias, a cibersegurança. A Universidade do Algarve tem uma pós-graduação em cibersegurança através da Faculdade de Ciências e Tecnologia e, neste momento, está em curso uma terceira fase de candidaturas entre 12 e 28 de agosto. E por que razão merece isto espaço no Control Alt Rua? Porque a cibersegurança já não é uma preocupação exclusiva dos departamentos de informática. Hoje, temos ataques a hospitais, universidades, empresas, municípios, lojas online e até pequenas empresas que muitas vezes não têm sequer uma equipa especializada. E a tecnologia tornou o problema ainda maior. Temos sistemas na cloud, redes sem fios, smartphones, aplicações, dispositivos IoT e agora inteligência artificial. Tudo está ligado. E quanto mais coisas estiverem ligadas, maior é também a superfície de ataque. A formação nesta área passa precisamente por preparar profissionais capazes de identificar vulnerabilidades, proteger sistemas e redes, responder a incidentes e compreender os riscos associados às novas tecnologias. E há aqui uma mensagem importante para quem está a estudar tecnologia no Algarve. Não é preciso sair da região para encontrar formação especializada numa das áreas mais importantes da informática atual. A Universidade do Algarve está a apostar nessa área. E a cibersegurança vai continuar certamente a ser uma das grandes palavras da tecnologia nos próximos anos. Vamos agora a uma notícia que aconteceu exatamente hoje, quarta-feira, dia 18 de agosto. A Microsoft começou a retirar algumas das funcionalidades do Copilot, a sua plataforma de inteligência artificial destinada ao público em geral. Entre elas está o Deep Research. Esta ferramenta permitia ao Copilot realizar pesquisas mais aprofundadas, recolher informação e produzir respostas estruturadas sobre determinado assunto. Também desapareceram os podcasts gerados por inteligência artificial, outra experiência que a Microsoft tinha integrado no Copilot. E isto é interessante por uma razão. Estamos habituados a ouvir falar de empresas que lançam novas funções de inteligência artificial. Muito menos se fala nas funções que são lançadas e depois desaparecem. Mas isto é perfeitamente normal no desenvolvimento de software. Uma empresa pode experimentar uma funcionalidade, perceber que pouca gente utiliza ou concluir que a experiência não compensa os custos de processamento e manutenção e simplesmente retirá-la. É precisamente o que parece estar a acontecer aqui. Mas há uma lição importante. Ter inteligência artificial não significa que todas as funcionalidades da mesma vão sobreviver. Estamos a entrar numa fase em que as empresas começam a separar o que realmente é útil daquilo que era apenas uma demonstração tecnológica. E isto pode ser bom para o utilizador. Menos funções inúteis, mais concentração naquilo que realmente funciona. Vamos agora a um produto concreto. A Google apresentou a nova família Pixel 11, incluindo o Pixel 11, o Pixel 11 Pro, o Pixel 11 Pro XL e o Pixel 11 Pro Fold. Como seria de esperar em 2026, a grande aposta não está apenas no processador ou nas câmaras, está claro, na inteligência artificial. A Google está a integrar cada vez mais o Gemini diretamente na experiência do Pixel. A ideia é que o telefone consiga ajudar em tarefas que vão muito além de responder perguntas. Por exemplo, interpretar a informação que tens no ecrã, ajudar a organizar informação, trabalhar com texto e imagem e executar determinadas tarefas através de comandos mais naturais. E isto é importante porque representa uma mudança na relação com o smartphone. Durante muitos anos nós aprendemos a usar aplicações. Quero editar uma fotografia, abre esta aplicação, quero traduzir, abro outra, quero procurar uma coisa, abro o browser. A tendência é agora simplesmente dizer o que queremos fazer e deixar a inteligência artificial tratar da parte do processo. Ainda estamos longe de termos um assistente capaz de fazer tudo sozinho e sem erros, mas a direção é muito clara. Menos aplicações isoladas, mais inteligência artificial integrada no próprio sistema operativo. E é precisamente por isso que os novos Pixel são interessantes, mesmo para quem não pretende comprar um. Eles mostram para onde o mercado dos smartphones está a caminhar. A ferramenta desta semana é bastante diferente das que normalmente encontramos neste tipo de rúbrica. Chama-se TomViz 3.0. É gratuita, open source e multiplataforma. E serve para uma coisa muito específica: visualizar e analisar dados de tomografia em três dimensões. Imagina que tens um material ou uma amostra e consegues obter milhares de imagens microscópicas dessa estrutura. O TomViz permite reconstruir esses dados e transformá-los numa representação tridimensional que pode ser analisada. A versão 3.0 acrescentou ainda processamento acelerado por GPU, suporte para volumes de dados mais complexos e ferramentas de segmentação assistida por inteligência artificial. Ou seja, temos numa única ferramenta ciência, processamento gráfico, visualização 3D, open source e inteligência artificial. E é particularmente interessante para a investigação científica e engenharia. E é também um bom exemplo de uma coisa que muitas vezes esquecemos quando falamos de inteligência artificial. Não serve apenas esta, a inteligência, para escrever textos ou criar imagens. Também pode ajudar investigadores a encontrar padrões dentro de enormes quantidades de dados científicos. E se quiseres conhecer a ferramenta, procura então por TomViz 3.0. Fechamos com uma dica que pode evitar muito marketing enganador. Hoje quase tudo diz ter inteligência artificial. Uma aplicação de notas que tem inteligência artificial, uma máquina de café tem inteligência artificial, um aspirador, uma televisão. Mas o que é que isto significa realmente? Quando encontrares uma aplicação que diz utilizar inteligência artificial, faz três perguntas. Primeiro, que tarefa concreta é que a inteligência artificial executa? Se a resposta for apenas melhora a experiência do utilizador, não ficaste a saber grande coisa. Segunda, qual a tecnologia ou modelo utilizado? Não precisa de ser um especialista, mas se a empresa consegue explicar o que está por trás da função, já temos a informação mais concreta. E a terceira pergunta, onde é feito o processamento? No teu equipamento ou é enviado para servidores na cloud? Esta última questão pode ser particularmente importante quando estamos a falar de documentos pessoais, fotografias, informação profissional ou dados sensíveis. Portanto, da próxima vez que encontrares a expressão Powered by AI, não fiques apenas pelo slogan. Pergunta: faz o quê, como faz e onde processa? Três perguntas simples que ajudam a separar a tecnologia real do marketing. E chegamos assim ao fim de mais uma edição do Control Alt Rua. Começámos em casa, na Universidade do Algarve, com a formação especializada em cibersegurança. Passámos depois pela Microsoft, que está a retirar funcionalidades do Copilot, incluindo o Deep Search e os podcasts gerados por inteligência artificial. Conhecemos os novos Google Pixel 11 e a crescente integração do Gemini nos smartphones. Descobrimos o TomViz 3.0, uma ferramenta científica que junta visualização 3D, processamento por GPU e inteligência artificial. E terminamos com três perguntas simples para perceber se uma tecnologia que diz utilizar essa inteligência artificial está realmente a fazer alguma coisa de útil. Eu sou o Pedro Gonçalves, o Controlo Alto Rua regressa na próxima edição com mais novidades, lançamentos, ferramentas e acontecimentos do mundo da informática e da tecnologia aqui na Rua FM 102.7, a frequência mais académica do planeta. Até para a semana.
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2: Aqui é pessoal, daqui fala Pité dos Macacos do Chinês, aqui no Palco Rua, na Rua FM, falar do nosso novo EP, Bolos Depois da Noite. Reunimos-nos ao fim de 15 anos, lá está, nunca tivemos chateados, nem nunca acabámos oficialmente, na verdade. Mas a vida leva as pessoas para outros sítios, o Alex esteve em Singapura, o Pedro esteve em Cabo Verde, entretanto estava cá, voltou. Eu e o Apache fizemos Mega Drive, entretanto também. E o Morna, que tocava guitarra portuguesa, que entretanto já saiu da banda também, mas na altura estava mais no circuito do fado mesmo. Okay. Reunir foi quase um exercício de terapia, na verdade, inicialmente, mas tem sido bué da bom. Conseguimos, a minha maior preocupação era como estaria a nossa sinergia a nível de novos sons e etc. E depois de estarmos reunidos e fizemos este EP Bolos Depois da Noite, ficámos ainda com vontade de fazer mais. E isso foi o momento mais feliz. E agora a oportunidade de poder estar a tocar em vários palcos, que é algo que toda a gente quer, não é? Todos os músicos querem.
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1: No episódio de hoje, vou falar-vos do livro Vermelho Delicado, de Teresa Veiga, editora Tinta da China. Através destes pequenos contos, vislumbramos mundos femininos intensos. Naquele anúncio de jornal, já os sinais estavam lá. As campainhas, os sinos, o que for, deviam ter tocado a rebate. Mas a necessidade cantou mais alto. Ali estava ela, agora naquela estalagem, no fim do mundo. Pagam-lhe para assumir a figura da proprietária falecida, que vivia reclusa no seu palacete, e manter uma aparência de normalidade num lugar enterrado nas memórias de outros tempos. Daqui saltamos para um engenheiro que vive em França e que retorna a Portugal para assumir o caderno de encargos da construção de um cineteatro que um amigo arquiteto projetara para a região de Lisboa. Ele passava o tempo no estaleiro, até que um dia descobre, a caminhar uns metros à frente dele, uma figura vinda a algures da memória. Aquela mulher, metade passado, metade sonho, metade desejo, mas sem futuro. Desta feita, pairamos sobre lugares e personagens insólitos, intrigantes e excêntricos, como aquela clínica de luxo orientada para os desejos, anseios e necessidades das elites, ou aquele caso onde ficamos a saber do misterioso desaparecimento da Dona Constança Portela, ou ainda o episódio da Carlota, que aparece grávida. Deste modo, passamos para uma menina chamada Sandra, cuja mãe trabalha em casa de um casal de músicos. Um dia, a mulher troca o marido violinista pelo namorado e partiu. Porém, a música exercia um fascínio e um poder hipnótico em Sandra, e as cordas do violino em particular. Depois acontece o impensável ao som daquela serenata melancólica de Tchaikovsky. E ainda há a história do Vermelho Delicado, mas essa fica para vocês descobrirem. Boas leituras!
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Bem-vindos mais uma semana ao Sonoridades. Hoje vamos falar da edição do Festival de Didgeridoo 2026, que decorre de 27 a 30 de agosto. Este festival, que é um evento que celebra a promoção da cultura aborígena australiana, foca as suas atividades no didgeridoo. Aqui a natureza e a música ligam-se fortemente, resultando num ambiente familiar único entre todos os elementos durante o FAT. Traz a oportunidade de participar em diversas atividades que trarão conhecimento nas várias áreas da música, cultura australiana, africana, asiática. São mais de 30 atividades, entre workshops, palestras, concertos. Destaca-se então o didgeridoo, o handpan, a harpa de boca, canto harmónico, dança, percussão, entre muitas outras coisas. Este festival, que é organizado pela APD, Associação Portuguesa de Didgeridoo, é uma associação sem fins lucrativos que trabalha voluntariamente com o objetivo de dar a conhecer a cultura aborígene australiana através da divulgação deste didgeridoo, através deste festival. Não se esqueçam, Festival de Didgeridoo FAT 2026 decorre de 27 a 30 de agosto. Este que é um festival que vai ser na Ribeira do Ruivo, São Totónio, Odmira. Portanto, a não perder.

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1: Com o tempo aí em frente.
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2: Fala, Caiçara. Muito boa noite a você, ouvinte da Rua FM. Mais uma quarta-feira de Caiçara Vibes. Jack na voz, com o melhor da minha playlist. E como hoje eu não tô de muita enrolação, eu vou direto ao ponto. Caiçara Vibes, um programa que cobre toda a cena underground alternativa brasileira, especialmente reggae brazuca, tá no ar. E pra começar nossa noite com energia lá em cima, eu trago o lado A, lado B, de O Rapa. Valeu, tamo na rua!

Cadê os meninos bons novos hoje aí na rua, pra lá e pra cá, que corre pelo sério. Mas já tem uns também que eu vou te falar, viu? Só por Deus.

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bem-vindos a mais um Espaço Zion, daqui com José Alberto, Berti e Ruth. Começámos por ouvir Abyssinians e a sua Thunderstorm. E agora ficamos com esta Meditation Rock, uma colaboração entre Slima Sound e The Roots Tribe Players.

seguimos então com este nosso espaço Zion. Ficámos com Declaration of Brass, de King David Horns e Roots High Tech. E agora, na voz de Barrington Levy, ficamos com este Jah is the Ruler.

continuando agora com este nosso espaço Zion de hoje, ficamos lá atrás com Rod Taylor e seu Thank You Lord. Logo de seguida ouvimos Sherlock Horns e sua Chimi Elgalo. E agora ficamos com esta produção de Dubophonic Records. Falamos desta Revolution Time Dub de Elastica Dub e Gabriel Blue.

já a chegar a meio deste nosso espaço Zion de hoje. Ficámos lá atrás com Brother Culture e Paul Fox, falamos de Dubs and Rumors Revisited. Logo de seguida ouvimos Ashkabat com Baltimore, falamos de Time A Come. E agora ouvimos OBF com a voz de Pupa Jim, falamos deste tema Crack in the Wall.

Já a chegar perto do fim deste nosso espaço Zion de hoje, ficamos com o novo lançamento de Art X, LMOA, com a participação de Bigger Ranks, Luisa e Puch Ladus. Logo de seguida ficamos com o novo single de Steppas Records. Falamos de Mouth of the Dragon, The Dub Dynasty e Cologne. E agora ficamos com esta produção Vibronix, Vision from Jah, com a voz de Professor Nati.

já mesmo a chegar ao final deste nosso espaço Zion de hoje. Ficamos agora com Fetlocks e King Alpha com esta Hail Rastafari Dub. E agora mais uma produção High Nebra com a participação de D-Dubs Sound. Com o saxofone de LaPierre, falamos de Roots of the Giant Sax.

E agora, mesmo a terminar este nosso espaço Zion de hoje, ficamos com Here We Are, uma produção de Mr. Zebra com a voz de Karina. E assim nos despedimos deste nosso espaço Zion de hoje. Obrigado a todos que estiveram desse lado e até já.

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